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1: 9:01.
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1: 9:16.
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1: 9:31.
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2: 10 horas e 18 minutos.

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1: 10 horas e 33 minutos.
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5: 10 horas e 45 minutos.

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1: 11 horas em ponto.
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1: 11 horas e 33 minutos.
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2: 11 horas e 47 minutos.

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1: 0:31.
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1: 0:48.
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1: 1 hora e 1 minuto. 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

mais uma obra da nossa rica parceria. Ô Dionísio Ré, que Deus continue iluminando essa nossa parceria por muitos e muitos anos. E a nossa sincera amizade. Oi, Alete. Forte abraço. Vamos abrir o peito.

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1: 1:18.
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1: 1:32.
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0: coisa boa, um namoro na capital. Tiro ré fica mais romântico.
1: Verdade.
0: Nesse trancão de maneira até dar saudade do baile da fronteira, né, tia?
1: Trazer ela pra cá,
0: principalmente,
1: né?
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1: 1:47.
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1: 2 horas em ponto.
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1: 2:18.
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1: 2:47.
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1: 3:01.
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1: 3:33.
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1: 3:47.
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0: Obrigado, minha gente.
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2: 4 horas em ponto.
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1: 4 horas e 18 minutos.
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1: 4:32.
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1: 5:03.
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1: 5 horas e 30 minutos.
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1: 5 horas e 46 minutos.
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1: 6 horas em ponto.
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1: 6:17.
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1: 6:30.
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0: Che, Neaco.
1: ¿Qué, japa?
0: Andaba para toma humo, ¿eh?
1: Bien, no.
0: ¿Qué tú haces?
2: Udor.
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4: 6:45.
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Em nome do Pai, do Filho e do Espírito Santo, e com licença, patrão celestial, vou chegando despacito, enquanto servo amargo de minhas confidências, porque ao romper da madrugada e o descambar do sol, preciso camperear por outras invernadas e repontar do céu a força e a coragem para o entrevero do dia que passa. 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

Ao romper da madrugada e o descambar do sol, tomara que todo mundo seja como irmão. Ajuda-me a perdoar as afrontas e não fazer aos outros o que não quero para mim. 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Eita, potrilho chucro, renegado e caborteiro, mas eu te garanto, meu Senhor, quero ser bom e direito. 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Socorre-me, São Pedro, capataz da estância gaúcha. Mas para fim de conversa, vou te dizer, meu Deus, mas somente para ti, que tua vontade leve a minha de cabresto para todo sempre, até a querência do céu.

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1: 7:03.
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1: 7:31.
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1: 7:48.
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1: 8:01.
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2: 8 horas e 15 minutos.

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1: 8:47.
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1: 9 horas em ponto.
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1: 10 horas e 3 minutos.
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1: 10 horas e 32 minutos.
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2: 10:46.
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1: 11 horas e 1 minuto.
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0: estendo meu saludo a toda essa gauchada que a partir desse momento passa a fazer parte da equipe do Linha Campeira. Esse ritual de tradição e cultura que busca trazer informações sobre o folclore da nossa gente gaúcha numa prosa bem fundamentada e abordando temas relacionados ao universo campeiro. Desta feita, a proposta é falar sobre o churrasco, que vai muito além de um prato típico regional. É um ritual que reúne amigos e família, principalmente para manter um dos costumes que mais identifica o gaúcho. Mas antes de mais nada, quero cumprimentar esse povo aqui da volta, que já estão se aprumando para a lida. Buenas, gurizada!
1: Buenas, gauchada ligada no Linha Campeira. Fala, Leonel Furtado. Santana, Livramento e Ribeira para mais essa jornada pelos caminhos da tradição, como manda o Rio Grande Velho, né? Em Bragas, Lucas, Panambi e Morango. Bom atracaxe. Estamos chegando para falar do assadito nosso de cada dia. Lucas, velho!
2: Mas que momento, buenas gauchada, aqui é Lucas Negri, vamos se atracar nos assados hoje. Um verdadeiro patrimônio, um ritual da nossa gente. E já adianto que não tem forma errada ou certa de fazer o churrasco. O errado é não fazer ele.
3: Buenas indiadas da volta, aqui é Rafael Opanambê. Bah, gente, aí sim que vai tá prosa. Esse é um assunto que domino bem e gosto de verdade, viu? Além de o churrasco ser uma boia de fundamento, tem um significado, né, muito maior que envolve o momento. E vamos destrinchando esse assunto ao longo dessa prosa.
4: Mas muito me agrada esse tema, bragualismo. Buenas ao povo aqui da volta e ao povo que tá na escuta. Aqui quem vos fala é Everton Morango e lhes digo, seja de onde for, com o

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0: Acabamos de ouvir música de autoria e interpretação do Leonel Gomes, Um Churrasco na Fronteira. Ouvimos também De Tropa e Inverno, de Jorge Sampaio e Odenir dos Santos, interpretado pelo Jairi Terres. Mandando Lenha, de Mauro Moraes e Bebeto Alves, interpretado pelo José Cláudio Machado. Madrugada e Palanque, de Gabriel Escuciato e Nielsa Santos, interpretado pelo Ricardo Berga. Chamarra do Andarengo, de autor e interpretação do Joca Martins. E a primeira do bloco, Eu Sou Daqui, de Gujo Teixeira e Marcelo Oliveira, interpretado pelo Marcelo Oliveira. Que tal, Leonel? Te agradou, che?
1: Barbaridade! Mas quando essas músicas legal gauchona assim se casam com um tema importante, aí não tem forma de que a prosa não fique bem ajeitada, né, che? E nesse bloco musical aí tocou uma música bem gaúcha que diz Churrasco de Fronteira, e retrata bem o nosso assado aqui da nossa fronteira entre Brasil e Uruguai. Bueno, algumas curiosidades dessa música, não? Que eles falam na mojeja, costela e rinhão, porque geralmente aqui na nossa região a gente bota alguns miúdos, como a mojeja e o rim, junto com a costela e com a carne de gado no assado, geralmente num fogo de chão ou numa trempe de uma parrija, e aí ali o índio velho vai fazendo uma linguiça e uns miúdos para um picado antes de servir a carne juntamente com a

0: costela ou um vazio, por exemplo, uma carne sem osso. Também aqui se fala sobre a salmoura, né? E geralmente esse assado, principalmente de ovelha, a gente costuma a temperar com uma salmourita. Não precisa botar sal grosso, nem sal fino e nem sal intermédio, esse que agora é moda aí na gurizada, né? Uma salmourita bem feita, bem forte e com um pouquinho de água morna, assim, para não esfriar o assado. Ah, só vai, né? Tchê, e aqui tem outras coisinhas que eles vão falando, né? O ajudante bacana puxou de vereda de um braseiro de aroeira mesclado de angico. Então tem isso também. Geralmente o gaúcho faz o churrasco com carne assada no fogo a lenha. E a lenha que se usa tem também influência no sabor do churrasco. Mas o que achou, Bragazéio?
1: O bueno é que cada vez que a gente se reúne na volta de um assado, parece que o tempo para apreciar esse momento. É prosa, trago, carne, música e muita alegria. E eu até me arrisco a dizer que o que mais se diz quando se quer convidar um amigo para um almoço ou janta, a gente atraca. Tchê, vamos fazer uma carne lá em casa? E a resposta vem de pronto. Mas é pra já. E não tem quem resista a um convite feito por um amigo. E às vezes nem precisa complementar, porque no convite já tá implícito que vai ter assado. E da minha parte, podia ter assado todo dia. Pode até atracar os invertebrados, que é como eu chamo a linguiça, e até uns insetinhos atracamos. Mas para quem não sabe, tudo que é menor que ovelha, para mim é considerado inseto. Isso é na minha classificação. Portanto, galinha é inseto, com certeza.
2: Mas independente da classificação que o bragualismo desenvolveu, a gente pode assar de tudo, né, tchê? Mas desde que seja animal, pelo menos, né? Pãozinho, frutinha, legume. Isso aí não deveria se considerar um churrasco, né? Pelo amor de Deus. Até com uma forma de respeito aos antepassados. Mas gosto não se discute. Já dizia uma véia comendo ranho. Deus o livre. A bem da verdade, cada qual se vira como pode, não é mesmo, gurizada?
3: Mas não podemos radicalizar, gaúchada. Eu costumo dizer que o nosso churrasco, o nosso assado, é o ambiente mais democrático do universo. Afinal, na churrasqueira a gente assa gado, ovelha, porco, frango, também cebola, batata, pimentão, cenoura, pão e por aí você vai. Claro que tem uns assador que não deixa entrar tudo isso em seus domínios, mas eu permito em certas ocasiões. É uma questão de equilíbrio, como abordamos num programa nesses outros dias. E no teu assado, morango, me conta o que tu não deixa entrar na tua casa.
4: Mas olha, Lucas, que aqui também predomina a democracia. Algumas pessoas não se metem a querer abusar, mesmo é da minha paciência. Mas tem quem se arrisca. Aqui temos algumas preferências: costela, granito, vazio, um contrafilé, maminha e por aí você vai. Mas detalhe, tudo em peça, tudo inteiro. É só no espeto de aço ou de inox. Para vocês terem ideia, faz cerca aí de 10 anos que eu tô nessa atual morada. E a grelha que veio junto na compra do apartamento continua ali, intacta. Nunca viu fogo e se depender de mim, nunca vai ver. Depois de muito tempo, eu comprei uma parrideira para uns assaditos um tanto quanto diferente. E de vez em quando também, por aqui, sai uns bifes, uns filé, umas chuleta, ponta de agulha, que é para agradar o povo da volta. Das raças animais, vai de tudo. E concordo quando o Bragas diz que bicho menor que ovelha é inseto. Mas não tem problema, assamos também. Aqui não se refuga, até porque o bicho não pode ter padecido à toa, né? Quanto aos legumes, bom, esses me apetece a cebola de cabeça. Os demais, assim como o pão com alho, eu tenho uma recomendação. Quem quer comer, fica à vontade. Pode assar, churrasqueira tá ali. Agora, coisa especial, é um assado desses bem rústicos. E falando em rusticidade, tá na hora de saltar mais um lote de marca dessas de fundamento. Porque vem chegando o André Teixeira com churrasco de campanha. 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

Acabamos de ouvir Compe com Manda os Fogões, de Lisandro Amaral e Ricardo Fagundes, interpretado pelo Lisandro Amaral. Teve também O Índio do Berro Grosso, de Osmar Ranzolin e Arthur Matos, interpretado pelo Arthur Matos. Daquele Jeito, de Felipe Dias, Leonardo Borges e Marcelinho Nunes, interpretado pelo Marcelinho Nunes. Velório de Gente Pobre, de Vair Soares Gomes e Juliano Gomes, interpretado pelo Grupo Galponeando. Milonga do Meu Assado,

0: Por Moraes, interpretado pelo João de Almeida Neto e Nelson Cardoso. O Campo, de André Oliveira e Rogério Melo, interpretado pelo César Oliveira e Rogério Melo. E a primeira deste bloco, Churrasco de Campanha, de André Teixeira e Rogério Vidagrã, interpretado pelo André Teixeira. Que tal, Bragas?
1: Mais um lote velho musical desses de ficar campeando um par pra sair de pescocinho tramado. Que coisa mais gaúcha. E a prosa já vem ficando mais do que ajeitada, porque o assunto agrada por demais. E embora a gente já tenha meio que certo de que tipo de produto pode se botar na churrasqueira, quero afirmar que é o que penso e o jeito que eu faço meus assados. Mas qualquer um pode assar o que bem entender. Até porque, nos meus tempos de escotismo, aprendi até a fazer ovo no espeto. E uma batata doce atirada nas brasas, e isso eu confesso que faço de quando em vez.
2: Mas isso também tem o seu valor, Bragualismo. E eu tava aqui tentando me recordar quando é que assei o meu primeiro churrasco por conta, mas não cheguei a uma data com clareza. Possivelmente foi numa feita com os amigos, pois quando morava com o pai e com a mãe, a churrasqueira é sempre do patriarca e só devemos assumir a churrasqueira com expressa autorização do proprietário. Da mesma forma, nada de se meter na área nobre do assador, tocar nos espetos ou pior, jogar alguma coisa dentro da churrasqueira. Ali é local sagrado e se respeita a hierarquia. São leis não escritas e estão acima de qualquer coisa. Esse ritual do churrasco tem alguns códigos de conduta que são muito interessantes e eles variam de casa para casa e sempre devem ser respeitados. E se tem alguém que já assou nas mais diversas churrasqueiras e tem alguma história para contar, é tu, né, ô Panambi?
3: Barbaridade, gurizada! E temos muita história sobre assado. Eu me recordo de uma delas que até hoje lembro e dou muita risada, viu? Foi logo que me mudei de Panambi para Blumenau. Fiz algumas amizades e logo me chamaram para um assado. Mas eu é que tinha que ser o assador, né? Afinal, gaúcho é obrigado a saber essa carne. E no meu caso, de fato, isso é verdade. Mas foi bem além. O assado que eles queriam era uma costela fogo de chão. Que na cabeça de quem mora fora do Rio Grande do Sul, o Rio Grande inteiro só faz costela fogo de chão. E de fato, isso não é verdade. Lá em Panambi, por exemplo, eu nunca tinha assado e nem visto fazer. Né? Lá é comum para nós espetar uma ripa e fincar no fogo, né, tchê? Isso no fogo alto na churrasqueira. Mas bueno, me deram o desafio e aceitei com autoridade, como se já tivesse assado umas 30 vezes. E vou lhes dizer, foi sofrido, mas deu certo. A parte engraçada foi na hora de servir a bichinha. Derrubamos a costela, tchê, e já era uma noite. E a costela caiu na grama. Deus o livre, aquela grama recém-cortada. Metemos ela de volta em cima da tábua e entramos no salão que já estava com as luzes bem acesas, né? E isso era para largar, bicha véia. Imagina a expectativa do povo. E como era bem de noite, como eu disse, não vimos muito bem o estrago. Mas quando se aproximamos do buffet, ela estava verde de grama por cima. Tchê, boa parte dos convidados viram, né, tchê? Mas seguiram o baile. Arradão a gramaiada pro lado, cortamos a costela e todo mundo se atracou bem facerote. Deus o livre.
4: É verdade, Panambi, velho. Tchê, mas isso aí de região, cada região tem a sua cultura e a sua forma de fazer o assado, né, tchê? E te digo com bastante propriedade que existem muitas diferenças e isso é bom, né, porque faz parte de cada cultura. Por exemplo, um assado nos Estados Unidos não é a mesma coisa que um assado na Colômbia ou no Peru e na Argentina, por supuesto. Então, aqui, graças a Deus, eu fui convidado a fazer parte da Associação Uruguaia de Assadores e tive o prazer de conhecer diferentes formas de fazer assados e temperos e acompanhamentos com essa turma. Tenho aprendido muito com eles, é uma turma espetacular. Meu abraço para toda a turma da Associação Uruguaia de Assadores. Além de, às vezes, poder participar de algumas competições ou de alguns lugares, tipo amostras, onde o pessoal vai assar churrasco convidado por alguns eventos. E aí tem muitas expressões culturais que se dão através do assado, né? E também se nota a admiração do pessoal que gosta de comer um assadito, justamente da forma uruguaia de se fazer o assado. E aí tem muitas particularidades, né? Já tinha falado da salmoura, mas também, por exemplo, de que se não usa espeto, não se pincha o assado, como diz o Uruguai, não se fura a carne. E aí outras tantas oportunidades e aprendizados que a gente vai falando em outras oportunidades. Por exemplo, também esse ano, junto da Semana Farroupilha, e por isso não pude ir, teve o Mundial de Assadores em Montevidéu, que foi uma competição que reuniu equipes de vários lugares da América Latina, e um ambiente super rico, com a possibilidade de conhecer tantas culturas num mesmo lugar, num ambiente aí de competição, mas uma competição saudável, onde terminou todo mundo abraçado, independente do resultado. Que loucura, tchê, hein? Que beleza, essa turma da aula é maravilhosa. Associação Uruguaia de Assadores. Que cachorro, morango!
0: Bah, Leonel, mas isso é coisa para parar, para se ver, assistir, retratear e voltar para casa cheio das ideias. Por mais que possamos achar estranho algumas técnicas, sempre aprendemos alguma coisa para aperfeiçoar e dar uma atualizada na forma de se fazer o assado ou até mesmo para cambiar e provar algo novo. E lhes digo que tem quem goste demais da conta de provar uns assaditos novos, que é o nosso Cusco Intervalo. Esse não refuga nada, che. Não é mesmo Intervalo?
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1: Mas que momento, gurizada! Você que tá aí ouvindo a prosa do Linha Campeira de hoje, não perde a vaza e faz um costado no nosso canal do YouTube. 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Aqui tem chucrismo com modernidade em uma prosa para tu ficar muito mais sabido das coisas. youtube.com/linhacampeira, o teu companheiro de churrasco, também em vídeo.
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3: E estamos de volta, gauchada, para seguir proseando sobre os tipos de churrasco, estampas de churrasqueira e como cada qual gosta de preparar seu assado. E esse tema é fruto de uma discussão com alguns amigos lá do grupo Linha Campeira e a respeito da preferência de cada um quando o assunto é atracar um assado. E a gente sabe que tem gente que prefere usar o espeto de metal ou madeira, outros usam as grelhas, parrijas ou trempes, e alguns são especialistas em fogo de chão. Outros são das churrasqueiras tradicionais ou de metal, tipo tonel, e ainda outros fazem uma vala e encostam os espetos. Ou então ajeitam os tijolos e atravessam os espetos, ou uma trempe, não é mesmo? Tem para tudo que é tipo de gosto.
4: E antes de mais nada, eu gostaria de estender um convite à gauchada que ainda não faz parte do grupo Amigos do Linha Campeira, onde só atracamos prosa de fundamento, sendo fonte para vários temas que abordamos por aqui, inclusive o tema de hoje. Nos chamem lá nas redes sociais do Linha Campeira que eu te jogo para dentro do grupo. Mas o Braga citou algumas coisas, né? Formas de assar carne. E eu quero lembrar aqui, tchê, de um baita churrasco de fundamento, que é o da Romaria de Ibiaçá, onde a churrasqueira tem quase 100 metros de comprimento. É isso mesmo, tchê. Para o pessoal ter ideia, são cerca de 3 mil espetos com cerca de 3 quilos e pouco cada. Tudo assado em espeto de madeira, feito de pinheiro, bem ao estilo dos gaúchos dos campos em cima da serra. São cerca de 100 voluntários que trabalham para deixar tudo nos conformes para atender os fiéis. E quem já provou a carne de Ibiaçá sabe da qualidade do churrasco da Romaria. E eu vou propor aqui para a gente, uma hora dessas, se reunir e fazer um ciclo de assados por esses rincões. Que tal, tchê? De Ibiaçá, vamos já para Lagoa, que é tida como a capital nacional do churrasco. Depois voltamos para Panambi, passamos em Nova Brécia, Santa Maria, depois uma cruzada nas missões e aí descemos para a fronteira, cruzamos para a Banda Oriental para ver se esse povo da Aua é metido mesmo. E se a gente ficar em dúvida do churrasco, ainda a gente faz uma final em campo neutro, ou no caso, lá nos campos neutrais. Que tal?
5: Ah, tchê, e essa turma lá do grupo Amigos do Linha Campeira é espetacular, né? Estão sempre postando foto e história das suas gauchadas, mas também às vezes larguemos um assunto polêmico lá que chega a levantar cavaco. Ai, zá. Tchê, sobre essa questão dos qual é o assado que mais lhe gusta, não? Suas preferências. E eu digo que não tem assado certo ou errado. Existe a questão da forma de fazer, da cultura e da ocasião também. Por exemplo, esse assadito de volta em volta, que se fala aqui na fronteira, é uma costela cortada bem fininha, que ela vai pro fogo e quando o fogo tá bem braseado, dá duas ou três voltas nela ali, de volta e volta, porque tu vai dando volta nela ali, em seguida ela tá pronta. E às vezes até tu bota a costela congelada ali, a tira de costela congelada, porque ela, por ser fininha, ela se descongela e já se apronta de veredita. Assim como pode ser com um pedaço de entrecô, por exemplo. E depois, se tu tá num evento, tu vai fazer uma carne de ovelha, aí tu vai fazer a costela, tu faz de uma maneira diferente. Se tu vai fazer a ovelha inteira, tu faz de forma diferente. E também tem os assados que são meio para exibição, assim, né? Para uma coisa mais festiva, por exemplo. Aqui você faz a vaca inteira com couro, né? Então, às vezes, tem um evento como um remate ou um dia de campo,

0: contrata o rapaz que ele vem, um assador específico, para fazer uma demonstração de fazer um assado, que é uma vaca inteira, com couro e tudo, que tu assa no fogo, num fogo a lenha, no chão. Que cachorro, Panambi, velho? É gaúcho ou não? Cada coisa tem seu momento e seu lugar e o ambiente correto para ser feito. É ou não é, Panambi?
1: Mas lá, indiada, vou meter assado por onde nós passar. E lhes digo, nada mais satisfatório do que assar uma carne e juntar os amigos e familiares, né? Quantas coisas boas saem em volta de uma churrasqueira, Deus o livre.
2: Mas é a magia do assado, meu amigo Panambi. Como eu já falei, nunca vi alguém triste nesse momento. O índio pode até chegar meio cabisbaixo na hora do assado, mas logo se anima e em questão de minutos já está com outro semblante. E para completar o retrato de um belo assado, tem que ter música no costado das brasas, não é mesmo? Então, vamos que vamos, porque vem o churrasco na brasa com o Gaúcho da Fronteira. 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

0: ouvimos a Bailanta da Alpargata, de João Alberto Preto, interpretado pelo Valdomiro Maiká. Teve também Bicho do Mato Criado em Casa, de autor e interpretação do Mano Lima. De Tudo um Pouco, de Frederico Rangel, Guto Gonzalez e Neco Soares, interpretado pelo Neco Soares e Guto Gonzalez. Assado Lá no Cati, de Fábio Prates, interpretado pelo Leonardo Paim. Vamos por Mais, de Júlia Ferreira, Mauro Ferreira e Luiz Carlos Borges, interpretado pela Caterine Vergnes, Jorge Guedes e família. Carniceria de Fronteira, de Daniel Cavalheiro e Leonardo Borges, interpretado pelo Daniel Cavalheiro. E a primeira, Churrasco na Fronteira, de Elton Saldanha e Erlon Pericles, interpretado pelo Gaúcho da Fronteira.
1: Outro lote musical velho desses traviás alparagata. Coisa muito elegante, como diz o Leonel. E a prosa veio se ajeitando e falamos desde aquilo que o vivente se agrada e assar, passando pelo jeito que se faz o fogo, e chegamos aos tipos de churrasqueiro. Na verdade, meus amigos, o que importa é o ritual e o momento. Uns gostam de fazer tipo uns bife, duas volteadas e tá feito o carreto. Outros vão mais de longe, cuidando do fogo bem despacito, enquanto vai proseando com os amigos e golpeando alguma água benta. Até servir a carne, vai da balda do assador. Eu prefiro ir aprontando aos poucos e servir num picadijo. Mas ninguém passa do balcão que separa a churrasqueira, porque é um perigo quando a gente tá lidando e tá com a faca na mão e a canha já meio na memória, não é mesmo?
2: Tchê, Bragas velho. E eu que ando meio polêmico ultimamente, né? Andei de umas leituras aí que vi que um texto contra o consumo de carne vermelha, um favor, a favor do consumo de carnes brancas, por exemplo, a carne de peixe, né? E aí em Santa Catarina, por exemplo, é muito comum a gente sentar na beira-mar para petiscar uns insetos do mar, como eu digo, né, tchê? Ou algo parecido. E volta e meia o cara vem com um peixinho frito ou um inseto frito qualquer daqueles. E aí, tchê, eu me pergunto, o que é mais saudável? Uma carne vermelha assada ou um peixe frito, seja ele inseto ou inseto? E aí te digo, por mais que eu tenha procurado, quem conseguiu essa resposta para mim foi a minha esposa, que andou consultando uma nutricionista e fez essa pergunta para ela. E a resposta foi a seguinte: evitar sempre a fritura. E aí te digo, meu amigo, ainda mais desses óleos que a gente sabe que são bastante usados e bem saturados. Portanto, dizer que comer peixe é mais saudável que comer carne vermelha não é 100% ou necessariamente uma verdade. Por exemplo, se tu comer carne vermelha assada, é melhor do que comer um peixe frito, segundo determinada nutricionista consultada pela minha família, obviamente, porque eles respondem o que eu quero escutar.
3: Tchê Leonel, tem um amigo que diz que se a carne estiver gorda, é só jogar uma farinha de mandioca que ela elimina a gordura na hora. Tchê, mas tem um documentário argentino na Netflix que o nome é Todo Sobre El Asado, que é fantástico e fala a respeito da cultura do churrasco e como que ela, de certa forma, molda a identidade do país. Mas para mim, o que mais me encanta no assado é essa dualidade que ele tem. Pensem comigo, o assado é uma comida e também é um ritual. Ele é primitivo, rude, e ele é contemporâneo, sofisticado, ele é selvagem e é refinado. É tradição e é folclore, é uma arte e é também uma ciência.
4: Ai, gente, é reflexivo esse documentário. Instigou a curiosidade mesmo de assistir, viu? E tia Lucas, essa da farinha eu escutei também do vô do amigo nosso, Perna. Em um churrasco pegou uma graxa bem amarela do granito, fincou na farinha de mandioca e de forma bem convincente largou essa frase: a farinha neutraliza a gordura. Mas Deus o livre, né, tia? Por essa frase eu entendo que tô comendo pouca farinha, viu? Deus o livre.
0: Mas olha, Panambi, que eu também tô comendo pouca farinha. Não tem neutralizado nada. Bueno, tá na hora de mais um lote de marca dessas pra deixar essa nossa prosa com a estampa de um dia de assado. Vamos que vamos, porque vem também a estampa do Mingueira na interpretação do Jair Terres. Linha Campeira, o teu companheiro de churrasco.

0: Estamos ouvindo música de autoria e interpretação do Edilberto Bergamo, Bolicheando. Ouvimos também Vaneira Campeira, Deron Carvalho e Sérgio Rosa, interpretado por Os Monarcas. Ânsia de Baile, de Adair de Freitas, interpretado pelo Gustavo Brodinho e Guilherme Valadas. As Razões do Boca Braba, de autor e interpretação do João de Almeida Neto. Onde a Gaita Corcoveia, de Anomar, Danube Vieira e Carlos Madruga, interpretado pelo Quarteto Pampa. E a primeira, Estampa Domingueira, de Alex Silveira e Carlos Madruga, interpretado pelo Jair Terres. Se aprumamos para os tchau, Panambi.
1: Tchê, eu sinceramente ficava por aqui, proseando, escutando essas marcas de fundamento, que só se escuta aqui no Linha Campeira. Mas deu a nossa hora, né, tchê? E temos que finalizar a prosa de hoje. A minha parte, já vou deixando um abraço a todos e até semana que vem.
2: Pois então, essa prosa de hoje teve especial de primeiro e talvez eu até tenha criado algum desafeto quando falei do pãozinho, das frutas e legumes. Mas não me levem a mal, gauchada. Conforme o filósofo João de Almeida Neto, cada qual tem sua estrada, seu lugar, seu parador. A abelha gosta da flor e a sarna da cachorrada. Me despeço de todos deixando beijo para quem é de beijo e a

0: abraço pra quem é de abraço.
1: Mas eu acho que se a gente quisesse, dava pra mais uns 4 episódios da prosa do churrasco bem fácil. Coisa buena por demais. E agora só me resta deixar um abraço, velho, do tamanho desse universo, gaúcho.
2: Ah, tchei, tá na hora de se despedir, então. Ei, paridade. De veredita, então, deixo meu tchau. Meu saludo a todos os amigos que nos acompanharam mais essa jornada. Dizer que estamos prontos para mais uma oportunidade de estar aqui de volta, se Deus quiser, e defendendo a música tradicionalista na linha campeira como tem que ser. Leonel Furtado aqui da fronteira. Um abraço, linha campeira.
0: Então tá feito, gurizada. Mil graças pela parceria de sempre e pela audiência. Nossa prosa agora segue pelas nossas redes sociais na internet. Estamos no Instagram, no Facebook e também no nosso canal do YouTube. É só procurar por Linha Campeira. Bueno, por hoje é isso. Nos queiram bem, que mal não tem. Semana que vem tem mais Linha Campeira, o teu companheiro de churrasco.

O assado é um ritual de confraternização. Seja num fogo de chão, trempe, vala ou parrigeira, sal grosso, fino ou o que queira, inseto ou invertebrado, carne de chancho ou de gado, mas ouvindo o Linha Campeira.

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1: 1:33.
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1: 1:48.
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1: 2:02.
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3: Estimados fãs e amigos, gauchada do Brasil, com a mesma alegria e disposição que sempre tive, volto a estar com vocês para mais um programa, o que sempre me emociona e realiza sobremaneira. Abraços gaúchos a quem vive no Rio Grande, em Santa Catarina, no Paraná, e por outros queridos estados brasileiros, onde temos parcerias com grandes emissoras. Sejam todos bem-vindos à nossa companhia. Esta é uma rádio que valoriza a cultura gaúcha, é parceira dos serranos e, com ela, devotamos grande respeito à nossa audiência. Hoje vou trazer um pouco da história do jogo de pôquer. Depois vou repassar informações sobre a intoxicação por produtos químicos ou de limpeza. E no quarto bloco, trarei o significado de algumas expressões do vocabulário gauchesco. Meu amigo Ganso e eu iremos brindá-los com ótimas músicas de nossos discos. E como faixa especial, vou brindá-los com a clássica música dos Demônios da Garoa, esse extraordinário conjunto que por vezes eu trago aqui as suas obras, do samba mais autêntico que temos no Brasil, e a obra se chama Saudosa Maloca. Quem não ouviu já essa música? É, e sempre foi e sempre será um grande sucesso. Saudosa Maloca com Demônios na Garoa, revivendo aí um dos grandes sucessos desse grande grupo Demônios da Garoa, como disse. Isso tudo como faixa especial. E no momento nobre estarei conversando com os talentosos colegas que compõem o grupo Monarcas, os Monarcas de Erechim, aqui representados por João dos Santos, Thiago Machado, Chico Brasil e também pelo seu diretor, o Evandro Correia. Eles estarão no momento nobre dessa edição. 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

0: 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Agora vem a boa música do programa para vocês. Primeiro, ouviremos o Chamamé Pelos na sua gravação original. E, em seguida, o shot solo Carrapicho. Vai lá, Ganso!
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0: Rodamos para vocês do José Cláudio Machado, o chamamé Pelos, na sua gravação original. E depois, de minha autoria, na minha interpretação na acordeona, o shot instrumental Carrapicho. Um breve intervalo e logo a sequência desta edição. Queridos e prestigiados ouvintes.
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2: De volta, agradável companhia de todos vocês, queridos ouvintes, com o programa Encontro com os Serranos. 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
2: 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Aqui no Encontro com os Serranos, a história do pôquer, do jogo do pôquer. Um jogo que conquistou os corações de milhões de pessoas em todo o mundo. É muito mais do que apenas um passatempo. Com as suas raízes envoltas em mistério e intriga, o pôquer evoluiu para um fenômeno global, transcendendo as fronteiras culturais e o tempo. A história do pôquer é explorada nesse artigo à medida em que percorremos suas fascinantes raízes, desenvolvimento e momentos-chave que ajudaram o pôquer a se tornar o jogo popular que é hoje. O Velho Oeste e a Era de Ouro do Pôquer. O século XIX viu o pôquer se estabelecer como um jogo americano por excelência, particularmente durante a Era do Velho Oeste, onde se tornou sinônimo de salões e do espírito da época. Pôquer nos salões. Os bares do Velho Oeste serviam como centros sociais e o pôquer era um entretenimento básico, jogado tanto por cowboys, foras da lei e mineiros. A associação do jogo com o estilo de vida fronteiriço solidificou ainda mais sua imagem como um símbolo de individualismo e aventura. A mão do homem morto. A infame lenda da mão do homem morto deriva de uma mão de pôquer de Wild Bill Hickok, no momento de seu assassinato em 1876. A mão consistia em 2 pares, ases e oitos, e desde então se tornou um ícone do pôquer. Esta mão icônica tornou-se sinônimo de destino e da imprevisibilidade do jogo. A influência da ferrovia. À medida em que as ferrovias se expandiam por todo o país, os jogos de pôquer se espalharam junto com elas.

tornou-se um passatempo essencial para os passageiros durante as viagens longas. Mesas de pôquer podiam ser encontradas em trens e cidades ferroviárias, permitindo que o jogo chegasse ainda a mais comunidades. A virada do século XX foi um período crucial na história e no desenvolvimento do pôquer, pois viu o jogo passar por mudanças substanciais que eventualmente deram origem ao que hoje é conhecido como pôquer moderno. Esse capítulo investiga os principais desenvolvimentos, padronizações de regras e o surgimento de variantes icônicas que moldaram a identidade e a popularidade do jogo. Aí alguns detalhes sobre esse importante jogo, vamos colocar assim, porque eu vejo tantas pessoas jogarem pôquer e dizer que é maravilhoso. Eu nunca, a rigor, me interessei por jogos, mas quem sabe um dia, quando me sobrar mais tempo, eu convido o meu amigo Ganso, quando nós já estivermos aposentados, o que vai demorar um pouco ainda, né, Ganso? Vamos largando, vamos trabalhando. Mas quando nós estivermos aposentados, vamos aprender pôquer para manter as ideias em dia, né, Ganso? Coisa boa. Vamos trazer música a vocês que jogam e também aos que não jogam pôquer. Sintam-se homenageados aí com as próximas músicas. Cor das Auroras e De Pé no Fundo. Vai lá, Ganso! Roda aí que essa gente boa que nos ouve merece.

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0: Rodamos para vocês, aqui no Encontro com os Serranos, Cor das Auroras, composta por Volmir Dutra e Walter Moraes, e depois do Daniel Hack e do Dionísio Costa, de Pé no Fundo, ambas na interpretação dos Serranos. Breve pausa e logo a sequência desta edição para vocês, com muito carinho e respeito.
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1: Regressando com o nosso encontro, a agradabilíssima companhia dos nossos fãs e amigos, por essa que é a sua rádio favorita, sua rádio do coração. 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
1: Aqui no programa Encontro com Serranos, uma dica de saúde: intoxicação por produtos químicos ou de limpeza. Dependendo do tipo de substância ingerida, não provoque o vômito em hipótese alguma. Principalmente se a criança tiver engolido produtos químicos ou de limpeza com ação corrosiva, como soda cáustica, desengordurantes e limpadores de forno. Ao voltar do estômago, a substância pode duplicar as lesões que já fez ao descer, ou pode ir para os pulmões, complicando muito a situação. O que fazer? Dê um copo de água pura e leve a criança para o hospital imediatamente. Leve a embalagem do produto químico para fornecer informações mais detalhadas ao médico. No transporte para o pronto-socorro, deite a criança de lado, porque, caso ela vomite, não correrá o risco da parte da substância ir parar nos pulmões. Achei deveras importante trazer essa informação a todos os nossos ouvintes. Quem não tem aí uma criança em casa e que, por vezes, por algum descuido, essa criança pode efetivamente ingerir algo que não seja oportuno fazê-lo. Então aí está essa dica que o programa traz a vocês, desses cuidados a quem porventura tiver esse problema com a ingestão de produtos químicos ou de limpeza. Vamos trazer agora música a vocês que estão aí ligados conosco. Saudade Amarga dos Mates e depois a faixa especial. Saudosa Maloca com Demônios da Garoa. Vai lá, Ganso!

0: Meus amigos ouvintes, rodamos a vocês do Paulo Ricardo Costa e do William Hengen, Saudade Amarga dos Mates, na interpretação dos Serranos. E, como faixa especial, do Adoniran Barbosa com Demônios da Garoa, Saudosa Maloca. Pequena pausa e logo regressaremos com o programa. Até já!
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4: De volta com o nosso encontro sob o prestígio da companhia de todos os nossos queridos ouvintes. 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
0: Voltando com o nosso encontro, trago-lhes do vocabulário gaúcho aquelas expressões gauchescas que poderão eventualmente melhorar ou aperfeiçoar ainda o seu vocabulário. Muita gente que está me ouvindo nesse instante em outros estados do Brasil pode não saber bem o sentido de certas palavras, então eu vou não só nominá-las aqui como trazer o seu significado. Abagualado, por exemplo. O que ainda é muito arisco, é espantadiço, como se fora bagual. Abichornado, seu sentido é aborrecido, triste, desanimado. Abrir cancha, abrir espaço para alguém passar. Aconchego, amparo, encosto, proteção. Acolherar, unir dois animais por meio de uma pequena guasca amarrada ao pescoço. Atrelar ou ajoujar animais por meio de coleira. Unir, juntar com relação a pessoas. Acolherado, andar acolherados sempre junto de duas pessoas. Açoiteira, parte do relho ou rebenque constituída de tira ou tiras de couro trançadas ou justapostas, com qual ou com a qual se castiga o animal de montaria ou de tração. Afeitar, cortar a barba. Água benta, cachaça. Água de cheiro, perfume, extrato. Alambrado, cerca feita de arame para manter o gado nas invernadas. Aporreado, cavalo mal domado, indomável, que não se deixa amansar. Aramado, cerca de arame. Arranca-rabo, discussão acalorada, disputa, bate-boca. Arreios, conjunto de peças com que se arreia um cavalo para montar. Bate-coxa, sinônimo de baile, dança, arrasta-pé. São expressões gauchescas que trazemos aqui no programa, por vezes, para repassar essa cultura regionalista a todos os nossos ouvintes. Agora vamos rodar mais músicas gravadas pelos serranos. Campeiro Feliz e o chamamê solo das Missões à Fronteira. Vai lá, Ganso!

0: Meus caros ouvintes, rodamos para vocês do João Antunes e do Nilton Ferreira, Campeiro Feliz. Depois do Estevão Guedes, do Eurídice Júnior, do William Heng e de minha autoria, o Tchamamê, solo, das Missões da Fronteira. Depois de ouvirmos as músicas anunciadas, faremos um breve intervalo e logo, já no momento nobre, estarei proseando, sabendo um pouco mais das novidades dos queridos e talentosos colegas de Os Monarcas, pois que já estão chimarrando comigo aqui, claro, com a erva mate buena, uma erva espetacular. Quem não aprovou ainda, aprove e aprove. Até já, meus ouvintes.
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4: O programa Encontro com os Serranos volta à audiência de todos que nos prestigiam com essa amável sintonia. 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
1: Estamos regressando com o nosso encontro com os serranos, na agradável companhia das senhoras e dos senhores, por mais de 250 emissoras do nosso país, sempre com a responsabilidade muito grande de levarmos o melhor da programação, por essa que é a sua emissora preferida, e também no momento nobre, agora recebendo festivamente aqui nos nossos estúdios os queridos colegas que compõem o grupo Os Monarcas, como já disse aqui, representados pelo João dos Santos, grande guitarrista e compositor, Tiago Machado, meu colega de teclado e de baixaria, o Chico Brasil, o grande campeão do rodeio da vacaria na gaita de botão, o homem que faz aquela gaita de botão virar uma super todeskine com 180 abaixo, mais ou menos, por aí. Com a gaita de botão ele faz uma gaita pianada com todos os recursos e muito mais. E quem os acompanha? O Evandro Correia, que é o diretor atual dos Monarcas. A todos vocês, nós fazemos uma reverência e agradecendo por mais essa visita em nosso programa. Sejam todos bem-vindos, meu caro João, fale por primeiro.
3: Em primeiro lugar, quero agradecer ao Pai do Céu por nos dar essa oportunidade de estarmos juntos, cultivando essa nossa amizade, essa parceria que vem de muitos anos. Verdade. E a admiração que nós, os monarcas, temos pelo serrano e o respeito que temos uns pelos outros, homens de bem funcionam assim. Então, eu quero mandar um abraço, um buenas aí a todo o pessoal que está escutando em todas as rádios desse Rio Grande do Sul e até fora do Brasil.
1: Tiago, por favor, a tua saudação aos ouvintes aí.
4: Buenas, meu amigo Edson, doutor Edson, é um prazer estar aqui contigo e mandando um abraço especial a todos os teus ouvintes espalhados Brasil afora, né, até fora do Brasil. E a gente se sente lisonjeado por estar no teu programa, né, juntamente de todos os colegas aqui que estamos aqui. E a gente fazendo o nosso melhor, que é levar a música e a boa tradição, né, do nosso Rio Grande amado a todos os 4 cantos do mundo.
1: Isso aí. Obrigado, Tiago. Chico Brasil, chega aí e cumprimenta os ouvintes do nosso encontro, por favor.
5: Buenas, amigos que cultivam, que escutam através... Hoje dá para se falar das redes sociais, dos rádios, né? Então, para nós do Grupo Os Monarcas, é um prazer hoje estarmos aqui, porque, como o Gildinho sempre falava, e a gente tem essa amizade muito grande, e a gente gosta de citar isso, que o maior grupo que a gente tem na música gaúcha chama-se Os Serranos. Então, eu aprendi isso, e quando cheguei nos Monarcas, o Gildo sempre falava isso também. E depois a gente teve a oportunidade, eu tenho essa oportunidade hoje de estar aqui na tua frente e conviver um pouco aqui com a tua família. Então, isso concretiza para nós músicos saber disso, que vocês foram, são e sempre serão uma referência para nós músicos hoje do Rio Grande do Sul, que temos a música gaúcha, né?
1: Evandro aqui, que agora é o diretor dos Monarcas, e sobrinho que é do nosso querido inesquecível Zildinho, a quem eu passo aí a oportunidade de cumprimentar os ouvintes. Evandro, seja bem-vindo.
6: Meu nobre irmão Edson Dutra, doutor Edson, que prazer, um abraço a todos os ouvintes do programa Encontro com os Serranos, para mim pela primeira vez aqui, né? Após a partida do tio Gildo, há 1 ano e 3 meses aí estamos à frente do Grupo dos

0: marcas, continuando essa trajetória. Então é um enorme prazer. Obrigado. E dizer que nós estamos muito felizes por estar aqui com vocês.
1: Evandro, fale aos nossos ouvintes, por favor, os planos de adaptação do grupo sem a presença do seu grande líder e fundador. Foi rápida essa adaptação ao meio, ao mercado? Tu sofresse algum viés assim? Ou a coisa fluiu naturalmente? Podes falar sobre isso?
0: Com certeza, com certeza. Claro que o tio vinha numa circunstância de saúde já bem debilitado há um tempo, né? Mas nós nunca esperávamos que ele partisse.
1: Sim.
0: Com a partida dele, sim, nos reunimos com o grupo todo, com minha tia, com minhas primas, para que a gente pudesse alavancar e seguir, né?
1: Certo.
0: Porque ali estava. O tio partiu no sábado, né? No domingo foi o sepultamento dele. E no, na outra sexta-feira, o grupo tinha compromisso, porque ali estavam todos os fãs, amigos, sim, e apreciadores da música dos Monarcas esperando. E assim o fizemos. É, e aqui eu quero agradecer demais a esses músicos, são meus amigos, né? Que tá, o Thiago, meu compadre, né? Sim. Padrinho da minha filha, que tão bem me receberam, né? Tão bem aceitaram. E nós fizemos uma união, aquele detalhe, uma parceria, vamos correr para os dois lados. Fizemos uma união muito parceira, né? Na minha área administrativa e eles na área musical. Eles têm que bater no peito e se orgulhar, porque cada um deles foi escolhido um a um pelo tio Gilton.
1: Sim.
0: E tocaram todos com ele, então sabem, sim, qual é o caminho.
1: É, claro.
0: E hoje tão, e fazem tão bem isso, claro, que se torna fácil você
1: com
0: seguir.
1: Com certeza.
0: E essa foi a sequência nossa, né?
1: Certo. Trabalhar com gente competente, talentosa, e que tenha dentro dele, além de um coração gauchesco, uma grande responsabilidade profissional, imagino que mesmo que não tenha sido difícil continuar essa lenda, né? Essa trilha.
0: É, como a gente colocou desde o início, né? Um legado que o tio nos deixou e nós tínhamos a obrigação de continuar essa história. Lógico que muito diferente do que eu vinha fazendo até então. Dançar num baile é diferente de tocar esta empresa Monarcas.
1: Sim.
0: Mas me facilitou. Né? Estamos ainda num aprendizado. Mas dizer a todos que os Monarcas seguem firme na mesma linha fandangueira, no mesmo ritmo. E sim, estamos aí galgando novos projetos, novas ideias para que esse grupo prospere cada vez mais, né?
1: Claro.
0: Como os Serranos são.
1: Como empresa.
0: Hoje, é. São 54 anos de vida, né?
1: Sim,
0: os Monarcas são mais velhos do que eu.
1: É, né? Isso.
0: Então
1: aí
0: a gente tem que seguir, mas é uma responsabilidade grande.
1: Pois
0: mas
1: é.
0: Acredito que unindo tudo isso a gente vai bem.
1: Com certeza. Por favor, anuncia duas músicas para nós aí.
2: Vamos fazer então essa nova música que a gente está trabalhando, ela aí, que é a Faca Prateada. Vamos ficar conhecendo teus ouvintes aí, né? Uma autoria do João Alberto Preto, Luiz Lanfredi e João Pedro Locatelli. Então, para os ouvintes aí, Faca Prateada. E também Tenho Que Andar, João Agenir dos Santos e Chico Brasil.
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Ouvimos com os nossos queridos e talentosos colegas Os Monarcas o seu novo sucesso, Faca Prateada. E na sequência, a obra Tenho que Andar. Breve pausa e logo seguiremos com o programa. Permaneçam conosco, é uma honra tê-los em nossa sintonia. Até já!

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5: Voltando à agradável companhia dos nossos fãs e amigos com o programa Encontro com os Serranos. 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
5: Regressando com o programa Encontro com os Serranos, prossigo a minha prosa com os colegas dos Monarcas. Estão aqui presentes o João dos Santos, o Thiago Machado, o Chico Brasil e o Evandro Correia. Meu querido irmão, amigo, colega, advogado, pessoa de alto nível e que dirige com maestria, orienta esses colegas, embora ele seja mais jovem que muitos deles aqui. Mas é uma pessoa preparada e que tem certamente um coração tão gaúcho quanto os músicos. Então ele fica ali ao lado do palco, certamente falando com o patrão, analisando o som, essas coisas todas que o Gildinho fazia com maestria, né? E além disso, claro, orienta o grupo já no decorrer da carreira. Evandro, tu me falaste dos projetos aí. Vocês estão pensando em fazer algum DVD? Tem algum projeto cultural que vocês estejam desenvolvendo ou pretendem desenvolver? Alguma coisa nova que vocês possam acrescentar aqui e trazer aos, aos

0: ouvintes, especialmente aos fãs dos monarcas, que são praticamente, não vou dizer 100%, mas no mínimo eu tenho certeza que os ouvintes aqui, 90% são fãs de vocês.
1: Que maravilha, né? É. Quem gosta da boa música, escutar Serrano de Monarca sempre. Nós temos aí sim um projeto cultural, pela Rony, que estamos, aprovamos, agora estamos na busca da captação, que é Som de Galpão, né? Na sequência. Estamos aí também revitalizando um novo projeto, que é revitalizar as músicas antigas, monarcas, porque, né, como serranos, tem tanta música. Vocês foram muito felizes na gravação do DVD, trazendo músicas. Né?
0: Fizemos juntos, sucesso, né?
1: Isso. Então, e agora nós também queremos trazer músicas muito boas aí, que dali a pouco estão esquecidas, que foram gravadas lá naquele disco, nesta roupagem nova, nessas vozes novas, com essa qualidade atual, né? E aí sim, se falarmos em DVD, vamos começar a pensar a partir do ano que vem, aí nós estamos chegando aos 55 anos, eu acho que todos os fãs aí, todos que gostam da boa música gaúcha, merecem esse presente também.
0: Pois não. Para contratá-los, vamos divulgar aí o telefone e depois as redes sociais aí que vocês possam dizer, por favor.
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0: Repita, meu irmão, por favor.
1: 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E nos seguir aí, no Os Monarcas Oficial. Vamos lá, Instagram, Facebook, né? E se inscrevam no canal do YouTube. Como o Thiago bem falasse, nós tivemos a felicidade semana passada bater mais de 1 milhão de visualização na música Faca Prateada. E ali vamos estar colocando mais conteúdos para todo esse pessoal que gosta da boa música.
0: Tá certo. Vamos anunciar mais duas músicas aos nossos ouvintes. Por favor, Thiago.
2: Vamos lá, então. Vamos. Moda Nova, é uma marca do Varguinhas, Thiago Machado, né? E Não Encosta a Barriguinha, com o João dos Santos e Varguinhas também.
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0: Ouvimos com os Monarcas Moda Nova e depois a clássica Não Encoste a Barriguinha. Meus talentosos colegas, estamos por concluir essa edição. Agradeço muito a presença de vocês aqui e fica o microfone à disposição para as considerações finais de todos.
1: Bom, em meu nome, né, Thiago Machado está falando aqui, um grande abraço, doutor. Mais uma vez, agradecendo este nobre horário aqui para a gente estar falando e conversando um pouco sobre a nossa música, a nossa cultura, nossos novos projetos e o povo escutar um pouco da nossa música aí também. Um forte abraço a todos.
0: Valeu, Thiago. Meu caro João.
2: Então fica aqui também o abraço do João, agradecendo esse carinho que você tem por nós. E uma das coisas que me realizou na vida foi fazer uma homenagem para vocês, nós, os Monarcas, aos amigos serranos.
0: Isso aí, linda música por conta dos nossos 40 anos.
2: 40 anos, assim.
0: Cheguei às lágrimas.
2: A admiração que eu sempre tive por vocês, eu consegui botar um pouco naquela música, não tudo, mas consegui colocar um pouco. E,
0: valeu, João.
2: E que Deus nos abençoe e nos permita seguir essa amizade eternamente. Um abraço a todos os teus ouvintes.
0: Valeu, querido. Evandro, meu irmão.
3: Então, um grande abraço.
0: Ordem maior, justa e perfeita.
3: Isso aí, sempre, né?
0: Sempre.
3: Que o nosso grande arquiteto do universo nos mantenha firme.
0: Com certeza, irmão.
3: Abençoando a todos nós, a todos vocês. Muito obrigado por esse espaço. Obrigado por poder conviver com vocês. Eu digo, agora é um privilégio enorme. Então, em nome dos Monarcas aqui, a todos os ouvintes desse magnífico programa, um enorme abraço e que sigam escutando essa boa música, Monarcas, Serranos e vários grupos que tão bem conduz aí, né, nesses programas, meu grande irmão. Mais uma vez, um enorme abraço e muito obrigado mais uma vez.
0: Tá certo. Só as tuas considerações, meu caro Chico Brasil.
4: Eu acho que é um até breve, né? Porque a nossa amizade não termina e com certeza esse programa aí vai ficar para a história, né? Como todos os programas que a gente já participou, né? Então, e dizer assim, ó, que precisar do Grupo dos Monarcas, estamos sempre à disposição. E o que a gente precisar, pode ter certeza, nós vamos bater na porta aqui na Rua Pinheiro.
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0: Meus caros ouvintes, estamos por concluir mais essa edição. 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
0: 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Mais uma vez obrigado a todos e até a semana que vem, onde estaremos com vocês com mais uma edição do nosso Encontro com os Serranos. Até lá, gauchada do Rio Grande, do Brasil e do mundo.
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9: 3:34.
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2: 3:46.
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1: 4 horas e 1 minuto. 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
1: 4:31.
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1: 4 horas e 47 minutos.
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1: 5:03.
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2: 5 horas e 16 minutos.

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1: 5 horas e 32 minutos.
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3: 5 horas e 45 minutos.

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Em nome do Pai, do Filho e do Espírito Santo, e com licença, patrão celestial, vou chegando despacito, enquanto servo amargo de minhas confidências, porque ao romper da madrugada e o descambar do sol, preciso camperear por outras invernadas e repontar do céu a força e a coragem para o entrevero do dia que passa. Eu bem sei que qualquer guasca bem pilchado, de faca, rebenque e esporas, se não se afirma nos arreios da vida, não se estriba na proteção do céu. Ouve, patrão celeste, a oração que te faço. Ao romper da madrugada e o descambar do sol, tomara que todo mundo seja como irmão. Ajuda-me a perdoar as afrontas e não fazer aos outros o que não quero para mim. Perdoa-me, Senhor, porque rengueando pelas canhadas da fraqueza humana, de quando em vez, quase sem querer, eu me solto porteira fora. Eita, potrilho chucro, renegado e caborteiro, mas eu te garanto, meu Senhor, quero ser bom e direito. Ajuda-me, Virgem Maria, primeira prenda do céu. Socorre-me, São Pedro, capataz da estância gaúcha. Mas para fim de conversa, vou te dizer, meu Deus, mas somente para ti, que tua vontade leve a minha de cabresto para todo sempre, até a querência do céu.

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2: 6:31.
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1: 6:47.
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1: 7 horas em ponto.
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Levantei recém clareava. Sangue da pipa na jarra, riquezas do dia a dia. Crismei o sonho da lida na bacia de água clara. Depois, enxuguei a cara com toalha de bom dia. Piso de chão batido, ritual capricho em baile na vassoura de guanchuma. A porta do rancho aberta, emoldurando alvorada. Vejo vultos na canhada, bebendo o apojo da noite nos pastos da madrugada. Secando o silêncio dos mates, no ronco do chimarrão, o choro da acha de lenha põe saudade no fogão. Consciência que integra a vida no claro ou na escuridão, por entre tantas riquezas, desconhece a solidão.

reponte do sol que descamba, o dia se aproxima pro arremate. Pelos campos e nos matos da querência, o revoar da bicharada voltando aos ninhos. É hora de recolhimento. No rancho que há no interior de mim mesmo, eu, gaúcho de fé, me arrincono e medito. Despindo o poncho da vaidade e do orgulho, tiro o chapéu, apago o pito e me achego para uma prosa com o patrão maior. Na sua presença, meu sangue quente de farrapo se faz manso caudal. Entrego-lhe minha alma afoita de alcançar lonjuras e abrir cancha em busca do destino. Renuncio minha chucra rebeldia e me faço doce de boca e macio de tranco para dizer: graças, patrão, por tudo que me deste, por esta querência, senhor, que meus ancestrais regaram com seu sangue e que aprendi a amar desde piá. Pelos meus parceiros desta ronda da vida, sempre de prontidão para me amadrinharem na camperiada mais custosa ou para matearem comigo na hora do sossego. Reparte com eles, patrão, esta fé que me deste e este orgulho pela minha querência. Ajuda, patrão, a manter acesa esta chama. Concede sempre ao gaúcho a força no braço e o tino para saber o que é correto. Dá-nos consciência para preservar a nossa cultura livre da invasão dos modismos. Conserva a essência e a beleza da nossa tradição. E agora, com licença, patrão, que vou aproveitar a olada para um dedo de prosa com Nossa Senhora.

prenda do céu. Contigo está o Senhor da estância bela. Tu és bendita entre todas as prendas, e bendito é o piá que trouxeste ao mundo, Jesus. Maria, Mãe de Deus e Mãe de todos nós, roga pela querência e pelos gaudérios que aqui moram, nesta hora e no instante da última cavalgada.

Muito boa noite, senhoras e senhores. São 19 horas e 10 minutos. Estamos começando aqui pela Rádio Terra Gaúcha, nesta terça-feira, né, tchê? Tranquilito, não? Mas dia 11 de agosto, né? Mais um programa Galpão do Dom Juvenes. Temperatura aqui em Santa Cruz do Sul, nesse momento, 12 graus. Umidade relativa do ar de 88%. Quer dizer, deu agora há pouco, deu um chuvisco, mas nada de grandes proporções. E nós, como disse, estamos aqui no Galpão, né, tranquilo, no mais, para levar para vocês a boa música do Rio Grande. Agradecer a todos que já estão conectados conosco. Pessoal, uns mateando, tranquilo, né, outros na beira da lareira. Como diz, aproveitando esse tempo, né? Um pouco, que hoje realmente aqui por Santa Cruz foi um dia um pouquinho engraçado, um frio, como diz, um dia gelado, uma barbaridade. Muito obrigado a todos e a gente... O programa de hoje, nós vamos falar sobre o destaque da 39ª Festival aqui, a Moenda, aqui de Santo Antônio da Patrulha, também no nosso reporte de data do dia 8, do dia 10 de agosto, que foi a morte do líder Maragato Gomercindo Saraiva. Também vamos falar sobre a origem musical do Bugio e também vamos, na nossa receita campeira, um purê de aipim, né, para tranquilito no mais. E como semana que tá, ainda nesse mês teremos o ronco do Bugio, a gente resolvi trazer a sua origem, descrever alguma coisa, algumas coisas nesse sentido, e para a gente poder, muitas vezes, entenderem como é o nosso, o único ritmo do Rio Grande do Sul, autêntico do Rio Grande do Sul. É muito importante que as pessoas saibam a sua origem e de como ele surgiu e de como ele se transformou num ritmo de bailável nos fandangos do Rio Grande do Sul. São 19 horas e 12 minutos, nós vamos abrir o programa trazendo os Andeiros, Luiz Carlos Borges, Quarteto Coração de Potro e fechando o bloco Os Serranos, aqui na Rádio Terra Gaúcha, programa Galpão do Dom Juvenes, que segue abrindo nesse tranquilo, não mais.

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Sempre, mas sempre o Badico, quando saía da estância, levava a gaita nos tentos. 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

levando a todos vocês mais um programa Galpão do Dom Juvencio. Como eu disse, nesta noite já por aí pela região nordeste do Rio Grande do Sul, já batendo água lá para a questão, lá para o lado de Giruá. Mandei um grande abraço ao Felipe, que está na audiência, dizendo, olha aqui, está babando água por aqui. Nós tivemos Os Serranos com Saudade Amarga dos Mates, Quarteto Coração de Potro, Gaita dos Tentos, Luiz Carlos Borges com O Encontro com a Milonga e Os Andeiros, Cadê a Vaneira, que tinha sumido. Agora a Vaneira parece que apareceu novamente, mas a Vaneira tinha sumido dos bailes, né? Mas Os Andeiros agora fizeram que ela retornasse aos palcos do Rio Grande e também aos salões dos fandangos, dos CTGs e dos piquetes, dos PTG, enfim, aonde tem gaita, pandeiro e violão, tem que ter uma vaneira, sem sombra de dúvida. Aproveitar e mandar um grande saludo, né, tchê? O homem velho que trabalhou o dia todo lá no sítio, fazendo um novo rancho, domingo vai matando agora no galpão dele, lá tomando um mate. Também o Everaldo, também um grande abraço, muito obrigado para essa gurizada toda. Aí do Staura, na ativista de Toledo, gurizada toda, abraçando esses dois, eu cumprimento o restante do grupo. Bem, nós tivemos nesse final de semana, quer dizer, a 39ª Moenda da Canção de Santo Antônio da Patrulha, festival esse que aconteceu do dia 7 até o dia 9 de agosto, e que teve, né, com a comissão avaliadora, com Adriana Esperandir, o Duca Duarte, a Lu Schiavi, o Rodrigo Bauer e o Tiago Ferraz, e chegaram à conclusão de que o primeiro lugar, o troféu Cantador, Onde Mora o Coração, o Música é uma Atuada, a letra do Jaime Vaz Brasil, a melodia de José Alexandre, a interpretação do José Alexandre também e arranjo do próprio José Alexandre. Depois nós tivemos como segundo lugar, troféu cantador também, No Teu Sim. A música Um Compasso Taipeiro, a letra do Leonardo Quadros, a melodia do Guilherme Castilho, a interpretação da Maria Alice, o arranjo do Guilherme Castilho também. Nós tivemos também, terceiro lugar, Zique Zirá, uma zamba, a letra do José Renato Daut, a melodia do Fernando Graciola, a interpretação do Rê Adegas e o arranjo coletivo. Tivemos também o melhor arranjo, o troféu Paulinho Matias, Roda que Gira e Não Manda, o gênero musical Uma Moda Viola, os autores o Erlon Pérez e o Gustavo Brodinho. Melhor melodia, troféu Demétrio Machado Ramos, No Teu Sim, o autor o Guilherme Castilho. O melhor instrumentista, troféu Eliseu de Venuto, Felipe Goulart, interpretação em violão. Melhor intérprete, troféu Penduca, com Maria Alice. A melhor letra, troféu Jaci Cândido dos Reis, Onde Mora o Coração, o autor o Jaime Vaz Brasil. E também tivemos o troféu Mulher Moendeira, Ariel Moura, com a música Corrente das Marés. Então, esses foram os premiados, o resultado. Só porque a melhor música também, esquecendo. A melhor música, na opinião do público, o troféu Carlos Gomes Salazar, Corrente das Marés, um musical MPB. E porque a Moenda é um festival aberto, né? Então, a melhor música instrumental, troféu Geraldo Flack, Chico Oreia. O musical Um Chamamê, o autor o Matheus Alves e o Paulinho Cardoso. Também tivemos, e esses são os premiados, né, da 39ª Moenda de Santo Antônio da Patrulha, que é um festival um pouco diferente dos demais, porque é um festival aberto, com músicas de diversos segmentos musicais. Mas também já tem, por exemplo, classificadas para a 19ª Penca da Música Nativa, lá de Santana do Livramento, do CTG Presília do Pago da Vigia, que vai acontecer agora no dia 28 e 30 de agosto. E tem como jurados Carlinhos Fernandes, Daniel Cavaleiro e Edilson Vilagrã Martins, que selecionaram as seguintes músicas: Algazarra Silenciosa, uma milonga, letra do
Severino Rudes Moreira, melodia do Cristiano Cesarino. Ao Tranco do Tempo, uma milonga, letra de Nedes Barcelo Ribas e melodia de Getúlio Santana Silva. Armazém, uma milonga, de Sandro Maia e melodia de William Irigoyen. Compositor de Cavalo, do ritmo, uma milonga, letra de Gederson Fernandes, Joselaine de Malo, a melodia do Volmir Coelho. Fiador de um Destino Andejo, uma vaneira, olha, está aí a vaneira voltando. Letra do Cristiano Medeiros e a melodia do Adriano Medeiros. Um Norato e Fioravante, o Atchamarra, Marcelo Lemos e melodia do Marcelo Rana. Madrugada Setembrinas, um Tchamamê do Elson Ramos e a melodia do Manuel Souza, no Coração da Milonga, a própria Milonga, letra de Jorge da Costa Prado, a melodia de Enio Medeiros. O Silêncio, a Cigarra e o Guri, letra de Getúlio Santana Silva e melodia do Kleber Rocha. Por Sob a Cruz da Rosília, uma milonga com Jairson Ferreira, Adriano Medeiros e a melodia do Rodrigo Sandi. Para um Retorno de a Cavalo, uma chamarra, letra do Laurin Lopes, a melodia do Hermes Duran. O cantador e o guitarreiro, ritmo a milonga, Jorge Machado, Joel de Freitas Paulo e a melodia do Matheus Alves. E a 13ª, Saudosa, o ritmo a milonga, letra de Otávio Lisboa, melodia do Frederico Cardoso. Sobrenome, uma milonga, Silvério Mota e Silma, a melodia do Vicente Carvalho e Rodrigo Rodrigues. Tapera Florida, um shot, Otávio Lisboa e Sátiro Gonçalves. E um mate para madrugar, uma milonga, com letra de Alex Bordan, Gilson Parodes e Luciano Rausilino. E a melodia de Eduardo Paz. E as músicas suplentes foram A Sentença, uma chamada do Volmir e letra e melodia do Volmir Coelho, Campo Galpão e também Saudade, uma chamada, letra do Ivo Iguilori, do Ivo Iguilori, e o pandeiro do Ortigão, uma vaneira também que está voltando, letra do Jonas Bolinho, Turco Chaves e Paulo Marques, e a melodia do Itamar Gomes. Bom, essas 16 músicas irão concorrer lá no 19ª Penca da Música Nativa, promovida pelo CTG Presília do Pago da Vigia, nos dias 28 a 30 de agosto agora. Também teremos também no final de agosto o 20º Encontro Costeiro, agora que ocorrerá aqui na cidade de Lajeado, o Grupo de Cultura Nativa Costeiro do Rio Taquari. É um festival fechado, né? E vai ocorrer no Camping Riacho Doce, no município de Marques de Souza, situado na Estrela Geral da linha Peral, às margens do Rio Forqueta. Então será realizado um festival fechado, com temas temáticos de 27 a 30 de agosto. Esse é um festival temático que o pessoal ganha o tema e depois também faz o seu espetáculo. E também Conjunto Serranos, contratado para o espetáculo da 25ª Seara, Canção Gaúcha, e a 12ª Seriazinha, então, que será realizada de 30, 31 e 1º de novembro, lá na cidade de Carazinho. Então, grande festival, a Seara de Carazinho realmente tem muito, um festival, dos grandes festivais, teve um tempo que esteve, como diz, na recoluta do tempo, teve meio parado, mas agora voltou com força total. E esse festival é logo após o Canto Galponeiro de Passo Fundo, que será realizado em outubro, e esse é o final, e esse pega o final de outubro, começo de novembro. Então, o Canto Galponeiro é na metade do mês de outubro, e esse já pega o final do mês de outubro, quer dizer, termina daí a duas semanas, começa o festival da Seara de Carazinho. Bom, são 19 horas e 39 minutos, é o momento de nós trazer a nossa receita campeira do programa de hoje.

0: Às 19h41, estamos trazendo para vocês uma receita simples, né, tchê? Pão de ló. Que tal, né, tchê? O que, é que nós vamos precisar para fazer esse pão de ló? Uma dúzia de ovos, meia xícara, meio quilo de açúcar e meio quilo de farinha de trigo. Bom, para fazer isso aqui é uma barbada, né, tchê? Bater as claras em neve, acrescentando as gemas. Misturar bem. Acrescenta o açúcar e a farinha com cuidado para não desandar. Derramar essa massa numa forma já untadinha, né, tchê? Foi previamente untada e polvilhada com farinha de trigo. Leve ao forno por um tempo assim, mais ou menos, deixa em temperatura média até assar e fica louco de bom, né? Tipo pão de ló, como diz, uma dúzia de ovos, meio quilo de açúcar e meio quilo de farinha de trigo. Como diz, bater as claras em neve, acrescentar a gema, misturar bem, acrescentando o açúcar e a farinha com cuidado para não deixar desandar. Derrama essa massa toda numa forma que tu já preparou, untada e polvilhada com farinha de trigo e leva ao forno, esta forma ao forno em médio, até ficar assadinho, bonitinho e olha, e faz um café preto, nada, louco, de um café de chaleira. Então, te digo uma coisa, não tem coisa melhor. Bom, gente, são 19h43, nós vamos trazer, a partir de agora, como diz, vamos trazer o Walter Moraes, o Ângelo Franco, o Leonardo Charrua, e fechar o bloco, Vomir Coelho, aqui pela Rádio Terra Gaúcha, programa Galpão do Dom Juvez, que segue nesse tranquito nomás, né, tchê?
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20 horas, cravadito no máximo, como você diz, né, tchê? E aqui a Rádio Terra Gaúcha, levando para vocês mais um programa Galpão do Dom Juvencio, nesta terça-feira, né, tchê? Dia 11 de agosto, como diz, já estamos quase batendo metade do mês, como diz o agosto, o mês do cachorro louco, e estamos quase já batendo metade do mês. E nós tivemos Volmir Coelho com a décima do peão ajustado, Leonardo Charrua, tentos da mesma trama, Ângelo Franco, canto rubro, participação do Lincoln Ramos e o Osmar Ranzolin, e abrindo o bloco, Walter Moraes, com a razão desse meu canto. Que coisa séria, ajeitadíssimo no mais, né, tia? Aproveitar essa gurizada que está de orelha em pé conosco aqui, né, na audiência do programa, e a gente tem que mandar um saludo a esse pessoal que está conosco sempre. A Marisa lá em Novo Hamburgo, também o Osório Manuel Viana, a Cecília lá em Santa Maria, a Clarice que está com a filha dela lá em Bagé, né, tchê, na beira da lareira, fazendo, tomando um mate velho daqueles bem entupetudo. O Gilson Barra do Ribeiro, França de Nova Prata, também o Vânio Balneário Camburu, o Fábio aqui em Santa Cruz, o Jânio lá em Porto Alegre também, tranquilito no mais, né, tchê? Também o Luminoso lá em Porto Alegre, parceiro no mais, tranquilo no mais. Também temos aqui outro que está conosco, sempre ligadito conosco aqui, né, tchê? Temos o Adriano aqui em Rolante, outro parceiro de bom tempo que a gente tem aqui no nosso programa. E depois a gente tem mais uns outros aqui, que ao longo do programa a gente vai denominando essa gurizada, né, tia, que está sempre ligado na programação da Rádio Terra Gaúcha, como eu sempre digo, eu pego uma carona, né, tia, desse povo todo, mas a gente diz, é uma satisfação tê-los na audiência do programa. Isso aí nos deixa muito felizes e faz com que tenhamos que realizar coisas de fundamento. E falar nisso, falar em coisas de fundamento, a gente trouxe hoje o gênero musical do bugio, a origem do gênero. Bom, semana que vem já começa mais uma edição do Festival do Ronco do Bugio em São Chico de Paula, mas antes disso, eu vou abrir esse bloco com esse primeiro bugio vencedor do primeiro Ronco do Bugio de 1986, que foi Leonardo e os Monarcas. Talvez alguém já tenha ouvido esse bugio, porque seguidamente o Leonardo cantava. Então, como esses dois blocos agora nós vamos falar sobre bugio, trouxe para vocês primeiro lugar do primeiro Ronco do Bugio de 1986. Então vejam como foi esse bugio.

Então tá aí, as primeiras edições do Ronco do Bugio era o festival que era durante a semana, para que os conjuntos pudessem também participar, porque geralmente fim de semana tinha um baile, tinha um baile, então os primeiros Roncos do Bugio eram durante a semana, porque na realidade esse Ronco do Bugio surgiu de uma criação em Bom Jesus do acorde que o Edson Dutra dos Serranos criou, que era o encontro dos músicos dos conjuntos durante a semana, que não tinham compromisso. E depois, aí, do acorde de Bom Jesus virou o Ronco do Bugio de São Chico de Paulo. Mas então, assim, ó, como o tema desperta muita curiosidade, se tem essa matéria dividida em três partes, e o único gênero musical gaudério criado é no nosso estado. Então, tem um trabalho que foi feito pelo Jornal do Comércio, que diz o seguinte, que o bugio é um mamífero nativo do continente americano, muito presente no Rio Grande do Sul.

quando ameaçado, além de atirar esterco, projeta uma vocalização grave, característica popularmente conhecida como ronco. Também é chamado de macaco ouvinte ou guariba. Seu nome científico é o Halotata, da família Atelidae. Vive de 15 a 20 anos e mede de 55 a 91 centímetros de comprimento. Subdivide-se em diferentes tipos, como o bugio preto e o bugio ruivo. A unanimidade que a referência a esse animal tenha nomeado o único gênero musical reconhecido como genuinamente gaúcho. Mas há pouco consenso em torno dessa circunstância e do local exato de onde se originou. Algumas histórias envolvem tropeiros imitando o ronco do bugio com a gaita. Outros valorizaram a dança indígena que mimetizava seu andar. Recentemente surgiram teses que associam o ritmo a origens caipiras. Então, nessa reportagem do Jornal do Comércio, que é a quarta edição da série Gêneros Musicais Gaúchos, se verifica que as principais versões do gênero do bugio, ritmo binário, muito presente hoje em bailes do estado todo, conta ainda com a disputa e acordos entre as duas cidades gêmeas, que isso já se resolveu, que é uma cidade serrana e a outra missioneira, que auto se intitulava Berço do Bugio. E ainda as informações do processo de reconhecimento do ritmo como patrimônio material. Isso já foi feito, já houve um acordo nesse sentido, e realmente já não, e esse problema não existe mais, pois esse acordo ocorreu ao longo do tempo. São Francisco de Paula e São Francisco de Assis, os municípios que sempre reivindicaram a paternidade do compasso sincopado, se uniram num trabalho laborioso e o complexo se tornou o ritmo reconhecido como patrimônio cultural e material do Rio Grande do Sul. E no Teatro do Alga Robel, do Multipalco do Teatro São Pedro, em Porto Alegre, complementar, foi abarrotado de jeito do bugio, que foi oficializado. Então, esse ato solene ocorreu em 12 de agosto de 2025 e o registro foi formalizado pelo Instituto do Patrimônio Histórico e Artístico do Estado. E o retrato retrás, quer dizer, esse lado todo, e que num momento de grande emoção e alegria foi quando os dois grupos musicais representantes a cada cidade tocaram unidos em uma grande composição, Bugio é Gaúcho, né? Então ficou imaterializado, já não existe mais esse ranço, e o bugio realmente hoje faz parte do patrimônio histórico do Rio Grande do Sul. E como eu disse, lá no meados de 80, a febre festivaleira assolava o Rio Grande do Sul, então, a partir da Califórnia, do Uruguaiana, o primeiro evento do gênero. Já por isso que o Edson Dutra, gaiteiro diretor do Grupo Serranos, como eu falei, de Bom Jesus, conversou com os músicos. E aí eles resolveram, né, criar esse... A ideia inicial do Edson Dutra era realizar um encontro musical, que já tinha até acontecido, que era um acorde, um festival de gaiteiros, que por não fazer em São Chico de Paula. E daí surgiu o nascimento do ronco do bugio em São Chico de Paula. Bom, no próximo bloco nós vamos conversar e trazer para vocês o primeiro bugio. Primeiro bugio gravado, o primeiro bugio que fez parte do contexto da música do Rio Grande do Sul. Agora são 20 horas e 9 minutos e nós vamos trazer para vocês, aqui no Galpão, essa poesia, décima inclusão do Recuerdos, com Valdemar Camargo, depois Maurício Barcelos e Jadir Oliveira, Rogério Villagrán, Luiz Marenco e Marco Aurélio Vasconcelos, e para fechar o bloco, Dom Raul Quiroga. Mas vamos ouvir mais um pouquinho desse Leonardo com os Monarcas, primeiro lugar deste bugio.

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Tupã foi berço divino para quem aprendeu a cantar com claves de vento e rio. 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Irmandade combatente de noitadas mal dormidas, onde as guitarras assombram os fantasmas que trazemos e o poema toma forma do coração do cantor. Peço permissão e tenência para o verso sem pretensão, que vem com cheiro de poeira de tanto cortar estradas. O amor desenfreado, acendrado, impregnado no corpo e alma da gente pelo verso de tiro largo, nos fez assim, companheiros, irmãos de noites insones, das horas boas e tristes. Se é que existe tristeza para quem canta de alma aberta, ao pedo, empilhando rimas. Quando o passado desfila no potreiro das lembranças, um corolário de imagens vem adornar a existência. 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

romance. 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Que visto assim, de relance, nos dá a ligeira impressão do tempo não ter andado. 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Num bolicho de arrabalde, de variado sortimento, um rádio marca mundial entretinha parceria com toadas e milongas entre chiados e reclames. Vez por outra, um trovador desencordoava da ideia um versejar bochincheiro numa cestilha campeira. 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Bem mais tarde, sol se pondo, chegada à boca da noite, as sombras fazem do rancho uma ode à solidão. 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

Não busquem meu nascimento rastreando antigos papéis. 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Mangrulhos da imensidade vigiando os quatro horizontes. 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No perto, as lagoas calmas. 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

20h37, aqui em Rádio Terra Gaúcha, de Santa Cruz do Sul para o mundo, levando para vocês mais um programa Galpão do Dom Juvencio. Nós tivemos nesse bloco Raul Quiroga com a música Contraponto, participação de Paulo de Freitas Mendonça, Vinícius Santos e o Americanto, que era o grupo que acompanhava o Quiroga. Depois tivemos Décimas da Raiz Pampiana, de Luiz, com Luiz Marenco e Marco Aurélio Vasconcelos, Rogério Vilagrã, o Zânio da Pitangueira, Maurício Barcelos e Jadir Oliveira, Quando Canta um Pajador, e na Poesia do Galpão, nós tivemos a décima inclusa aos recuerdos com Valdemar Camargo, da Sesmaria, da Poesia Gaúcha, da cidade de Osório. Aproveitar, já que falei no Quiroga, né? Vou mandar um grande saludo a um grande parceiro que, por sinal, admira demais o trabalho do Quiroga. O Wilson morou lá em Dourados, no Mato Grosso. Grande abraço, muito obrigado pela parceria. O Rodrigo também, o Venâncio Aires, o Serginho Adete na Praia do Ouvidor. O Aurino, lá em Gravataí, um grande abraço. O Amauri, lá em Passo Fundo. Também o César de Itapirubá, Santa Catarina. Também, não posso deixar de mandar um grande saludo ao Anderson, lá em Florianópolis, no Paraná. Temperatura por lá 20 graus, né? Nós aqui estamos um pouquinho mais de frio, mas faz parte lá, como já está no norte do estado do Paraná, já temperatura um pouco diferente. Bom, como a gente está falando, começamos o bloco anterior falando no Bugio, dizer que o Bugio ganharia notoriedade a partir de 1956, quando os irmãos Bertucci gravaram o primeiro disco com o Casamento da Doralice. Foi um impulso para a popularização e para a consolidação como gênero musical. Na contracapa do LP Coração Gaúcho, que contém a canção, há um texto explicativo do casamento da Doralice. Bugio, canto gauchesco de Oneide Bertucci e música também colhida do folclore. Bugio é um samba ritmado caracterizado pelo jogo do fole e do gaiteiro. O passo da dança é de acordo com o movimento do fole. Adelar Bertucci orgulhava-se em dizer que após essa gravação o Bugio virou moda em todo o Rio Grande do Sul. Um registro audiovisual de 2016, realizado pouco antes de falecer, assegurou que ele e seu irmão Neide Bertucci conservavam os ritmos folclóricos e apenas criaram uma roupagem moderna ao arranjo das gaitas. Sobre Bugio, Adelar afirmou que é nativo indígena, a tribo dos Caigangue. Aqui dançava um bugio a madrugada inteira. No entanto, a parte da sociedade serrana desaprovava por causa da sensualidade atribuída aos movimentos. Era proibido nos bailes aqui em cima da serra dançar o bugio. E ele recorda que era proibido lá na parte da serra dançar o bugio. Não, outras canções também vieram a seguir e ajudar a consagrar o gênero. Já na

de Fora da Canção. Em 73, dois bugios de São Borja foram classificados para a final e entraram para a história. Também, no entanto, nos festivais nativistas, em geral, é raro apresentar o ritmo e dificilmente sai vencedor. Já nos, como diz Edson Dutra do Serrano e diria Albino Manique dos Mirins, participavam de concorrentes de primeiros prêmios. Então, foram os dois que realmente elevaram, por demais, os Bertucci, os Serranos e também o Albino Manique dos Mirins foram que realmente colocaram esses músicos, colocaram essa música, na realidade, pela qualidade musical que se deu ao longo do tempo, se deu ao longo dos anos, e a gente realmente consegue levar nesse sentido. Olha aqui, eu estou recebendo aqui, ó. Parabéns, Terra Gaúcha, excelente programação. Beto Mauriano, São Marcos. Beto, muito obrigado pela parceria, muito obrigado pela audiência, obrigado pelos elogios à programação da Rádio Terra Gaúcha. A gente fica muito feliz quando tem esse retorno, né, tia? Beto Maurina, São Marcos, Rio Grande do Sul, na Serra, um pouquinho na Serra Gaúcha. Aí a gente fica muito feliz quando nossos ouvintes nos dão esse retorno e a gente realmente fica feliz. Que bom, e por isso são 20 horas e 42 minutos. Nós vamos dar sequência ao programa, já lembrando, né, tchê, que no próximo bloco nós vamos falar sobre quem? Sobre esse grande chefe, esse grande líder maragato que foi Gomercindo Saraiva. A partir do próximo bloco nós vamos tratar da história da vida dessa figura lendária da Revolução Federalista. Então são 20 horas e 42 minutos, nós vamos trazer mais um bloco musical. Dessa vez vamos trazer Juliano Moreno, o Quarteto Fronteira, o Joca Martins e o André Teixeira, e fechando o bloco, Chico Paim e Alex Carr, aqui pela Rádio Terra Gaúcha, de Santa Cruz do Sul, para o mundo, programa Galpão do Dom Juvencio.

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